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1: A Rádio Cidade informa a hora certa.
2: 9:02.
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0: 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A Rádio Cidade informa a hora certa.
1: 10:01.

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0: Signor Chico Zambianchi.
1: Grazie.

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Pai nosso que estais no céu, santificado seja o vosso nome. Venha a nós o vosso reino. Seja feita a vossa vontade, assim na terra como no céu. O pão nosso de cada dia nos dai hoje. Perdoai-nos as nossas ofensas, assim como nós perdoamos a quem nos tem ofendido. E não nos deixeis cair em tentação, mas livrai-nos do mal. Ave Maria, cheia de graça, o Senhor é convosco. Bendita sois vós entre as mulheres, e bendito é o fruto do vosso ventre, Jesus. Santa Maria, Mãe de Deus, rogai por nós, pecadores, agora e na hora de nossa morte. Amém.

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1: A Rádio Cidade informa a hora certa.
2: 12:13.
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1: A Rádio Cidade informa a hora certa.
2: 1:01.
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1: A Rádio Cidade informa a hora certa. 2:01.
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1: A Rádio Cidade informa a hora certa.
2: 3:01. 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
1: A Rádio Cidade informa a hora certa.
2: 5:03.
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2: Alô, amigos de todo o Brasil, por aqui chegamos com Sertanejo Classe A. Já sabem, o melhor do sertanejo, tocando aqui o sertanejão, modão daqueles caprichados. Fim de semana, como é que tá teu final de semana? Ah, vamos juntos? A partir de agora, então, seguimos por aqui, trazendo essa sequência que a gente gosta de ouvir. Vamos lá, quem abre a nossa programação de hoje? O Zazá e o Zezé, a primeira dupla do Zezé de Camargo. Zazá e Zezé morrendo por amor. Vem, Wilson Carreiro e Piracelmo, Noite Chuvosa. Tem ainda o Zuca e o Zezo. Minha morada, começa agora o Sertanejo Classe A. Eu sou o Fabiano Farias, agradeço você por estar aí, sempre aí. Seguimos juntos então? Vem

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1: E o modão que dói tocando por aqui com o Kleber e Cauã, que mistura boa, hein? Do outro lado da cidade. Fechou a primeira sequência já? Tem intervalo por aqui, é rapidão, a gente já volta trazendo mais Sertanejo Classe A.
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1: A Rádio Cidade informa a hora certa.
2: 5:19.
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3: Sertanejo Classe A de volta por aqui. Quem vem chegando? Vem chegando André e Andrade. Tô com saudade de mim. Meu último amor, Gian Giovanni, tem Leonardo cantando com Eduardo Costa, Vestido de Seda. É pra aumentar o volume e curtir junto com Sertanejo Classe A.
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1: Sertanejo Classe A. Bruno Marrone cantou por aqui também. Leonardo com Eduardo Costa. Teve Jean Giovanni, tem mais, mas depois do intervalo. A gente volta já com Marcos Paulo e Marcelo. Tem por ali o Júnior e Júlio, Conde Paulo e Paulino e ainda Bob Robson depois do intervalo.
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0: 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A Rádio Cidade informa a hora certa.
1: 5:34.
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1: Sertanejo Classe A de volta por aqui, vem chegando a carta. É a carta do Marcos Paulo e Marcelo cantando. Tem o Júnior e Júlio com de Paulo e Paulino, Noite Maravilhosa. Bob Robson tá por aqui também, Toalha de Banho, só modão selecionado. É o Sertanejo Classe A.
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0: Mato Grosso e Matias. Amanhã é o que a gente tá curtindo por aqui.
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0: Sertanejo Classe A, só o melhor pra você. Tem intervalo chegando agora. Rapidão, voltamos já com o Renato Peninha. Tem César e Paulinho, Felipe Falcão e tem mais. Aproveita e manda aquela mensagem aqui. Pede a sua. Depois do intervalo tem mais.
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Pai nosso que estais no céu, santificado seja o vosso nome. Venha a nós o vosso reino. Seja feita a vossa vontade, assim na terra como no céu. O pão nosso de cada dia nos dai hoje. Perdoai-nos as nossas ofensas, assim como nós perdoamos a quem nos tem ofendido. E não nos deixeis cair em tentação, mas livrai-nos do mal. Ave Maria, cheia de graça, o Senhor é convosco. Bendita sois vós entre as mulheres, e bendito é o fruto do vosso ventre, Jesus. Santa Maria, Mãe de Deus, rogai por nós, pecadores, agora e na hora de nossa morte. Amém.

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0: Rádio Cidade informa a hora certa.
1: 6:03.
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1: Sertanejo Classe A, seguindo. Vem Desatino na voz de Renato e Peninha. César e Paulinho, Chute pro Gol. E tem ainda Edgar Gor mesmo, né? Não é gol, né? Chute pro Gol. Vamos lá, tem por aqui, ó. Felipe Falcão, Nem Tchum. É só modão bom. Sertanejo Classe A não para.
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1: As Galvão, beijinho doce, foi o que a gente curtiu por aqui no Sertanejo Classe A, que vai seguindo para mais um intervalo, hein? Já voltamos com Aladim cantando, tem por ali Divine Donizete, Irmãs Barbosa também, depois do intervalo também. Sai daí, voltamos já.
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1: A Rádio Cidade informa a hora certa.
2: 6h29. 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
1: Sertanejo Classe A, seguindo. Craveiro e cravinho, couro de boi. Tem gira e geno, sou feio, mas tô na moda. E ainda o César e Paulinho, a noite do nosso amor. É uns modão bom pra cantar junto aqui com o Sertanejo Classe A. Tá bom? Então se liga aí.
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1: É isso que eu chamo de um modão de qualidade, hein? Zezé e Luciano com Guilherme Santiago do outro lado da cidade. Tem mais? É claro que sim, o nosso final de semana recheado com muita boa música. Só aquelas que a gente ama ouvir tocando aqui no sertanejo. Já tá programado, depois do intervalo, Zé do Reis e Jean Carlos. Tem Leandro Leonardo, Tinoquinho e Tony, depois do intervalo.
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1: A Rádio Cidade informa a hora certa.
2: 6h45.
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0: 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A Rádio Cidade informa a hora certa.
1: 6h52.
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a renovar diariamente nossa profissão que se de fé em Jesus como Senhor de nossas vidas e também a respeitar a Igreja fundada sobre a fé apostólica. Rezemos de modo especial pela unidade da Igreja e, principalmente, pelo Papa, sucessor de Pedro, para que governe o povo de Deus com sabedoria. Cantando, iniciemos a nossa celebração.

0: Em nome do Pai, do Filho e do Espírito Santo.
1: Amém.
0: O Deus da esperança que nos cumula de toda alegria e paz em nossa fé, pela ação do Espírito Santo, esteja convosco.
1: Bendito seja Deus que nos reuniu no amor de Cristo.
0: Bom dia a todos.
1: Bom dia.
0: Caríssimos irmãos e irmãs, sejam todos bem-vindos a esta Santa Eucaristia, neste dia em que celebramos Pedro e Paulo. Hoje é dia do Papa, a nossa intenção especial ao Papa Leão XIV. Também rezemos pelo nosso bispo diocesano, Dom Walter, que essa Eucaristia fortaleça a nossa fé e a cada dia nos dê esperança na missão. Também faço uma saudação especial aos ouvintes da Rádio Cidade que rezam conosco esta Eucaristia. Em Jesus Cristo, justo, que intercede por nós e nos reconcilia com o Pai, abramos o nosso espírito ao arrependimento, para sermos dignos de nos aproximar da mesa do Senhor. Senhor, tende piedade de nós.
1: Senhor, tende piedade de nós.
0: Cristo, tende piedade de nós.
1: Cristo, tende piedade de nós.
0: Senhor, tende piedade de nós.
1: Senhor, tende piedade de nós.
0: Deus Todo-Poderoso, tenha compaixão de nós. Perdoe os nossos pecados e nos conduza à vida eterna.
1: Amém.

0: Ó Deus, que hoje nos concedeis a santa alegria de festejar os apóstolos São Pedro e São Paulo, dai à vossa igreja seguir em tudo os ensinamentos destes apóstolos, que nos deram os fundamentos da fé. Por nosso Senhor Jesus Cristo, vosso Filho, que é Deus, e convosco vive e reina, na unidade do Espírito Santo, por todos os séculos dos séculos.
1: Amém.

0: Leitura dos Atos dos Apóstolos. Naqueles dias, o rei Herodes prendeu alguns membros da igreja para torturá-los. Mandou matar à espada Tiago, irmão de João. E vendo que isso agradava aos judeus, mandou também prender a Pedro. Era o dia dos pães ázimos. Depois de prender Pedro, Herodes colocou-o na prisão, guardado por 4 grupos de soldados, com 4 soldados cada um. Herodes tinha a intenção de apresentá-lo ao povo, depois da festa da Páscoa. Enquanto Pedro era mantido na prisão, a igreja rezava continuamente a Deus por ele. Herodes estava para apresentá-lo naquela mesma noite. Pedro dormia entre 2 soldados, preso com 2 correntes, e os guardas vigiavam a porta da prisão. Eis que apareceu o anjo do Senhor e uma luz iluminou a cela. O anjo tocou o ombro de Pedro, acordou e disse: "Levanta-te depressa." As correntes caíram-lhe das mãos. O anjo continuou: "Coloca o cinto e calça tuas sandálias." Pedro obedeceu e o anjo lhe disse: "Põe tua capa e vem comigo." Pedro acompanhou e não sabia que era realidade o que estava acontecendo por meio do anjo, pois pensava que aquilo era uma visão. Depois de passarem pela primeira e segunda guarda, chegaram ao portão de ferro que dava para a cidade. O portão abriu-se sozinho. Eles saíram, caminharam por uma rua e logo depois o anjo deixou. Então Pedro caiu em si e disse: "Agora sei, de fato, que o Senhor enviou o seu anjo para me libertar do poder de Herodes e de tudo o que o povo judeu esperava." Palavra do Senhor.
1: Graças a Deus.

0: Leitura da segunda carta de São Paulo a Timóteo. Caríssimos, quanto a mim, eu já estou para ser derramado em sacrifício. Aproxima-se o momento de minha partida. Combati o bom combate, completei a corrida, guardei a fé. Agora está reservada para mim a coroa da justiça, que o Senhor justo juiz me dará naquele dia. E não somente a mim, mas também a todos que esperam com amor na sua manifestação gloriosa. Mas o Senhor esteve ao meu lado e me deu forças. Ele me fez com que a mensagem fosse anunciada por mim integralmente e ouvida por todas as nações. E eu fui libertado da boca do leão. O Senhor me libertará de todo mal e me salvará para o seu reino celeste. A ele a glória, pelo século dos séculos. Amém. Palavra do Senhor.
1: Graças a Deus.

0: O Senhor esteja convosco. Proclamação do Evangelho de Jesus Cristo segundo São Mateus.
1: Glória a vós, Senhor.

0: Naquele tempo, Jesus foi à região de Cesareia de Filipe e ali perguntou aos seus discípulos: quem dizem os homens ser o Filho do Homem? Eles responderam: alguns dizem que é João Batista, outros que é Elias, outros ainda que é Jeremias ou algum dos profetas. Então Jesus lhes perguntou: e vós, quem dizeis que eu sou? Simão Pedro respondeu: tu és o Messias, o Filho do Deus vivo. Respondendo, Jesus lhe disse: feliz és tu, Simão, filho de Jonas, porque não foi um ser humano que te revelou isso, mas o meu Pai que está no céu. Por isso eu te digo que tu és Pedro, e sobre esta pedra construirei a minha igreja, e o poder do inferno nunca poderá vencê-la. Eu te darei as chaves do reino dos céus. Tudo que tu ligares na terra será ligado nos céus. Tudo o que tu desligares na terra será desligado nos céus. Palavra da salvação.
1: Glória a vós, Senhor.
0: Queridos irmãos e queridas irmãs, caros ouvintes da Rádio Cidade, hoje a igreja celebra, festeja e volta o seu olhar para dois grandes homens da nossa fé, duas colunas da nossa igreja, dois grandes apóstolos, Pedro e Paulo, que nos convidam a perceber a beleza da nossa missão e também de encontrarmos sempre com Cristo, que muda totalmente a nossa história e também a nossa vida. Quando a gente olha para Pedro e Paulo, nós percebemos que o encontro com Cristo redefiniram a trajetória de suas vidas e principalmente mudaram os caminhos que eles estavam percorrendo. Olharmos para Pedro e Paulo é olharmos para o princípio da nossa igreja, da igreja primitiva, da igreja missionária, da igreja que realmente a cada dia sempre propagou o próprio Cristo. Pedro e Paulo nos ensinam sobre os fundamentos da nossa fé, da beleza de seguirmos a Cristo e sempre fazermos a sua vontade. Pedro, um homem teimoso, questionador, de cabeça dura, nos ensina a beleza do processo de estar com Cristo, de aprender com o Senhor, para que nós possamos realmente sempre fazermos a sua vontade. Pedro, pescador de homem, é convidado a cada dia a fazer a vontade do Senhor. Pedro, que foi chamado pelo próprio Cristo em Betsaida para anunciar o Senhor. Pedro era um homem simples, um homem de cabeça dura, que entrou na escola de Jesus e aprendeu a como segui-lo. Lembremos, Pedro sempre questionava o Senhor, Pedro sempre confrontava as suas ideias com as ideias de Cristo. Quando Cristo falava sobre perseguição, sobre morte, sobre missão, sobre cruz, Pedro sempre falava o caminho contrário, de tendas, de um caminho mais fácil, de lugar à direita ou à esquerda. Ou seja, Pedro disse até para Jesus que ele estava louco quando ele falava de cruz, de perseguição e principalmente de morte. Mas Pedro supera as suas teimosias, as suas ideias e também os seus sonhos e entendeu que para seguir a Cristo é preciso entrar na sua lógica, é preciso fazer a sua vontade. E na primeira leitura nós encontramos com Pedro diferente, um Pedro que entendeu a mensagem do Senhor e foi fiel até o fim. Pedro, como o Senhor, passa pela experiência pascal, pela experiência da dificuldade, aonde ele foi preso, como o Senhor também foi preso. Ele também passa por essa experiência da solidão, da dificuldade, mas Pedro também experimenta a graça de Deus, que o libertou daquela prisão. Como que é importante nós olharmos para esta primeira leitura e percebermos que o Senhor sempre está conosco. O Senhor sempre nos acompanha em nossos momentos de escuridão e liberta Pedro naquele momento difícil da sua história e também da sua vida. O autor dos Atos dos Apóstolos relata a prisão de Pedro, mas relata para nós também a presença de Deus que sempre, a cada dia está conosco, nos pequenos detalhes da nossa história, nos libertando daquilo que realmente nos aprisiona no caminho do Senhor. Pedro é preso por conta de testemunhar o próprio Cristo, de falar abertamente do Senhor e principalmente da sua ressurreição. Herodes manda prender Pedro, ou seja, calar a sua voz. Mas naquela prisão, nós percebemos que Deus sempre age na nossa história. Deus sempre está conosco, nos libertando da escravidão e também das nossas prisões. Pedro é liberto para continuar a sua missão. O Senhor também nos liberta para que nós possamos sempre fazermos a sua vontade e estarmos com ele. Nós também celebramos Paulo. De perseguidor dos cristãos, ele vira um grande seguidor de Cristo, para sempre fazer a sua vontade, para anunciar o seu amor e a cada dia fazer a sua vontade. Paulo, que era um homem intelectual da corte romana, ele realmente deixou que a sua vida fosse transformada por Cristo. Então nós percebemos que Pedro e Paulo deixaram que a graça de Cristo pudesse tocar as suas vidas. Por isso que os seus caminhos mudaram, por isso que os seus corações transformaram, porque eles se deixaram ser tocados pelo Cristo. Deixaram que realmente o Senhor pudesse mudar o destino de suas vidas e também de suas histórias. Como é bonito quando a gente também se coloca neste caminho de Pedro e Paulo. Deixamos que o Senhor realmente toque o nosso coração, para que nós possamos aprender com ele, ser com ele, testemunhas a cada dia do seu evangelho e também do seu amor. Pedro e Paulo nos ensina a beleza e a firmeza do seguimento a Cristo Jesus, para que nós possamos sempre estar com ele. O Senhor nos chama, como chamou Pedro e Paulo. Pedro e Paulo também tinham as suas limitações, tinham as suas contrariedades, mas eles se colocaram no caminho do Senhor, eles se deixaram realmente serem transformados pelo Cristo. Que nós também, com as nossas alegrias, com as nossas limitações, também possamos nos colocar no caminho do Jesus, na escola do Evangelho, para que nós possamos aprender com o Senhor a sempre fazermos a sua vontade. Quando nós nos colocamos no caminho do Senhor, nós devemos perceber que o nosso coração a cada dia deve ser transformado pelo Senhor, e também as nossas atitudes devem a cada dia fazer que realmente possam agradar o coração de Deus. Pedro e Paulo, dois homens da nossa fé, que se deixaram a cada dia serem conquistados, convertidos pelo Senhor. Eu até disse ontem, né, que Pedro largou as suas teimosias para fazer a vontade do Senhor, para realmente a cada dia estar no caminho da salvação. Que nós possamos, como Pedro no Evangelho, a cada dia proclamar que Jesus é o Filho de Deus, que Jesus realmente é o Messias, é o Senhor da nossa vida e da nossa história. A igreja se reveste de vermelho neste domingo para fazer a memória de dois grandes mártires que derramaram o seu sangue em prol de Cristo e também do Evangelho. Que nós possamos, a cada dia, pela intercessão de Pedro e Paulo, deixar que as nossas vidas se transformem pelo Senhor, que os nossos caminhos possam sempre ser conduzidos por Cristo, para que nós possamos sempre fazermos a sua vontade, sempre estarmos em seu caminho. Pedro e Paulo deixaram realmente que as suas vidas pudessem ser transformadas pelo Senhor. Isso nos faz perceber que a nossa vida, que o nosso caminhar, que o nosso seguir a Cristo passa por um processo de transformação, um processo de maturação, aonde nós vamos aprender que seguir a Cristo é realmente fazermos a sua vontade até o fim, ao ponto de realmente dar a nossa vida por Cristo, entregar a nossa história para o Senhor e percebermos que Ele sempre está conosco, regendo a nossa vida e também a nossa história. Que o exemplo destes dois grandes apóstolos nos ensinam a beleza da igreja, do seguimento e principalmente de deixar que a nossa vida seja transformada por Cristo. Deus sempre age na nossa vida, Deus sempre está conosco, basta que nós possamos abrir o nosso coração para entender que Ele é o Senhor da nossa vida, que Ele é o Senhor da nossa história. Pedro e Paulo compreenderam isso em suas vidas e principalmente em seus caminhos. Pedro, de homem teimoso, de homem questionador de Cristo, torna o primeiro Papa, aquele que realmente fundou a igreja primitiva. E Paulo torna-se o apóstolo de todas as nações, o homem que percorreu realmente todos os povos para anunciar o ressuscitado, anunciar o próprio Cristo em nossa vida e em nossa realidade. Que nós possamos, pela força da igreja e principalmente de Cristo, a cada dia confirmar o amor de Deus por nós, a cada dia também que nós fazemos aquilo que Ele nos pede e também nos convoca em nossa vida e em nossa realidade. Assim seja. Amém.

0: Professemos juntos a nossa fé. Creio em um só Deus, Pai Todo-Poderoso,
1: Criador do céu e da terra, de todas as coisas visíveis e invisíveis. Creio em um só Senhor, Jesus Cristo, Filho unigênito de Deus, nascido do Pai antes de todos os séculos, Deus de Deus, luz da luz, Deus verdadeiro de Deus verdadeiro, gerado e não criado, consubstancial ao Pai. Por Ele todas as coisas foram feitas, e por nós homens, para nossa salvação, desceu dos céus e se encarnou pelo Espírito Santo no seio da Virgem Maria, e se fez homem. Também por nós foi crucificado sob Pôncio Pilatos, padeceu e foi sepultado, ressuscitou ao terceiro dia, conforme as Escrituras, subiu aos céus, onde está sentado à direita do Pai, que de novo há de vir em sua glória, para julgar os vivos e os mortos, e o seu reino não terá fim. Creio no Espírito Santo, Senhor que dá vida e procede do Pai e do Filho, e com o Pai e o Filho é adorado e glorificado, Ele que falou pelos profetas. Igreja uma santa católica e apostólica, professo um só batismo para a remissão dos pecados e espero a ressurreição dos mortos e a vida do mundo que há de vir. Amém.
0: Irmãos e irmãs, nesta solenidade em que celebramos os santos colunas mestras da Igreja, pedras vivas e primeiros testemunhos cristãos, roguemos ao Pai da Messe para que nos auxilie em nosso caminhar, rezemos.
1: Pela intercessão de São Pedro e São Paulo, ouvi-nos, Senhor.
2: Pela Santa pela Igreja, para que saiba guardar a fé recebida em Jesus Cristo, em sua missão evangelizadora, e se aproxime cada dia mais de Jerusalém Celeste, rezemos.
1: Pela intercessão de São Pedro e São Paulo, ouvi-nos, Senhor.
2: Pelo Papa Leão, pelos bispos, em especial pelo nosso bispo Walter Jorge, e por todos os ministros ordenados, para que, a exemplo de São Pedro e São Paulo, caminhem anunciando a boa nova do Evangelho, rezemos.
1: Pela intercessão de São Pedro e São Paulo, ouvi-nos, Senhor.
2: Pelos governantes e autoridades civis, para que, guiado pela justiça e pela compaixão, tenham sempre a luz de Cristo em seus corações e saibam discernir o bem comum, colocando-o em prática pela dignidade do próximo. Rezemos.
1: Pela intercessão de São Pedro e São Paulo, ouvi-nos, Senhor.
2: Por nossa comunidade aqui reunida em torno deste altar, para que, inspirada pelo exemplo de São Pedro e São Paulo, possa anunciar Cristo, caminho, verdade e vida, reconhecendo-o nos irmãos e irmãs. Rezemos.
1: Pela intercessão de São Pedro e São Paulo, ouvi-nos, Senhor.
0: Ó Deus uno e trino, pela intercessão de São Pedro e São Paulo, volvei vosso olhar compassivo a todos nós, para que sejamos verdadeiras testemunhas de seu Evangelho. Por Cristo nosso Senhor.
1: Amém.

0: Orai, irmãos e irmãs, para que o meu e vosso sacrifício seja aceito por Deus Pai Todo-Poderoso.
1: Receba o Senhor por tuas mãos esse sacrifício para a glória do seu nome, para o nosso bem e de toda a sua santa igreja.
0: A oração de vossos apóstolos, Senhor, acompanhe as oferendas que vos apresentamos para serem consagradas e volva para vós o nosso coração ao celebrarmos este sacrifício. Por Cristo nosso Senhor.
1: Amém.
0: O Senhor esteja convosco.
1: Ele está no meio de nós.
0: Corações ao alto.
1: O nosso coração está em Deus.
0: Demos graças ao Senhor nosso Deus.
1: É nosso dever e nossa salvação.
0: Na verdade é digno e justo, é nosso dever e salvação dar-vos graças, sempre e em todo lugar, Senhor Pai Santo, Deus Eterno e Todo-Poderoso. Hoje vós nos concedeis a alegria de festejar os apóstolos São Pedro e São Paulo. Pedro, o primeiro a confessar a fé em Cristo, fundou a igreja primitiva sobre a herança de Israel. Paulo, mestre e doutor da fé, iluminou as profundezas do mistério e anunciou o evangelho a todas as nações. Assim, por diferentes meios, os dois congregaram a única família de Cristo e, unidos pela coroa do martírio, recebem hoje por toda a terra a mesma veneração. Por isso, com todos os anjos e santos, nós os louvamos sem cessar, dizendo a uma só voz: Santo, Santo, Santo.
1: Senhor Deus do universo, o céu e a terra proclamam a vossa glória. Hosana nas alturas. Bendito que vem em nome do Senhor. Hosana nas alturas.
0: Na verdade, vós sois santo, ó Deus do universo, e tudo o que criastes proclama o vosso louvor. Porque por Jesus Cristo, vosso Filho e Senhor nosso, e pela força do Espírito Santo, dais vida e santidade a todas as coisas, e não cessais de reunir para vós um povo, que vos ofereça em toda a parte, do nascer ao pôr do sol, um sacrifício perfeito. Por isso, ó Pai, nós vos suplicamos, santificai pelo Espírito Santo as oferendas que vos apresentamos para serem consagradas, a fim de que se tornem o corpo e o sangue de vosso Filho, nosso Senhor Jesus Cristo, que nos mandou celebrar estes mistérios.
1: Mandai vosso Espírito Santo.
0: Na noite em que ia ser entregue, Jesus tomou o pão, pronunciou a bênção de ação de graças, partiu e o deu a seus discípulos, dizendo: tomai todos e comei, isto é o meu corpo, que será entregue

Do mesmo modo, no fim da ceia, ele tomou o cálice em suas mãos, pronunciou a bênção de ação de graças e o deu a seus discípulos, dizendo: Tomai todos e bebei. Este é o cálice do meu sangue, o sangue da nova e eterna aliança, que será derramado por vós e por todos, para a remissão dos pecados. Fazei isto em memória de mim.

0: Mistério da fé.
1: Anunciamos, Senhor, a vossa morte e proclamamos a vossa ressurreição. Vinde, Senhor Jesus.
0: Celebrando agora, ó Pai, o memorial da paixão redentora do vosso Filho, da sua gloriosa ressurreição e ascensão ao céu, e enquanto esperamos sua nova vinda, nós vos oferecemos em ação de graças este sacrifício vivo e santo.
1: Aceitai, ó Senhor, a nossa oferta.
0: Olhai com bondade a oblação da vossa Igreja e reconhecei nela o sacrifício que nos reconciliou convosco. Concedei que, alimentando-nos com o corpo e o sangue do vosso Filho, repletos do Espírito Santo, nos tornemos em Cristo um só corpo e um só Espírito.
1: O Espírito nos una num só corpo.
0: Que o mesmo Espírito faça de nós uma eterna oferenda, para alcançarmos herança com os vossos eleitos. A Santíssima Virgem Maria, Mãe de Deus, São José, seu esposo, os vossos santos apóstolos e gloriosos mártires, e todos os santos que não cessam de interceder por nós na vossa presença.
1: Fazei de nós uma perfeita oferenda.
0: Nós vos suplicamos, Senhor, que este sacrifício da nossa reconciliação estenda a paz e a salvação ao mundo inteiro. Confirmai na fé e na caridade a vossa Igreja, que caminha neste mundo, com vosso servo, o Papa Leão, e o nosso bispo, Walter Jorge, com os bispos do mundo inteiro, os presbíteros e diáconos, os outros ministros, o povo por vós redimido. Atendei propício às preces desta família, que reunistes em vossa presença. Reconduzi a vós, Pai de misericórdia, todos os vossos filhos e filhas, dispersos pelo mundo inteiro.
1: Lembrai-vos, ó Pai, da vossa Igreja.
0: Acolhei com bondade no vosso reino os nossos irmãos e irmãs que partiram desta vida. Hoje nós lembramos o sétimo dia de falecimento de Teresa Dias de Carvalho e de todos os que morreram na vossa amizade. Unidos a eles, esperamos também nós saciar-nos eternamente da vossa glória, por Cristo Senhor nosso. Por ele dais ao mundo todo o bem e toda a graça. Por Cristo, com Cristo e em Cristo, a vós, Deus Pai Todo-Poderoso, na unidade do Espírito Santo, toda a honra e toda a glória, por todos os séculos dos séculos.
1: Amém.
0: Rezemos com amor e confiança a oração que o Senhor Jesus nos ensinou. Pai nosso
1: que estais nos céus, santificado seja o vosso nome. Venha a nós o vosso reino. Seja feita a vossa vontade, assim na terra como no céu. O pão nosso de cada dia nos dai hoje. Perdoai as nossas ofensas, assim como nós perdoamos a quem nos tem ofendido. E não nos deixeis cair em tentação, mas livrai-nos do mal.
0: Livrai-nos de todos os males, ó Pai, dai-nos hoje a vossa paz. Ajudados pela vossa misericórdia, sejamos sempre livres do pecado e protegidos de todos os perigos, enquanto aguardamos a feliz esperança e a vinda do nosso Salvador, Jesus Cristo.
1: Vosso é o reino, o poder e a glória para sempre.
0: Senhor Jesus Cristo, dissestes aos vossos apóstolos: eu vos deixo a paz, eu vos dou a minha paz. Não olhei os nossos pecados, mas a fé que anima a vossa Igreja. Dá-lhe segundo o vosso desejo a paz e a unidade. Vós que sois Deus com o Pai e o Espírito Santo.
1: Amém.
0: A paz do Senhor esteja sempre convosco.
1: O amor de Cristo nos uniu.

0: Felizes os convidados para a ceia do Senhor. Eis o Cordeiro de Deus que tira o pecado do mundo.
1: Senhor, eu não sou digno de que entreis em minha morada, mas dizei uma palavra e serei salvo.

0: Jesus, manso e humilde coração,
1: fazei o nosso coração semelhante ao vosso.
0: Jesus, manso e humilde coração,
1: fazei o nosso coração semelhante ao vosso.
0: Jesus, manso e humilde coração,
1: fazei o nosso coração semelhante ao vosso.
0: Oremos. Refeitos por este sacramento, concedei-nos, Senhor, viver de tal modo na vossa Igreja, que, preservando na fração do pão e no ensinamento dos apóstolos, enraizados no vosso amor, sejamos um só coração e uma só alma. Por Cristo nosso Senhor.
1: Amém.
0: Tenha bondade de se sentar, por favor. Quarta-feira é a primeira quarta-feira do mês de julho. Então nós vamos ter a missa aqui, próxima quarta-feira agora, às 15 horas, com a presença dos idosos, dos enfermos, daqueles que queiram receber também a unção dos enfermos. E lembrando que nesta missa eu concedo a bênção para os objetos de piedade. Se você tiver na sua casa um terço, uma imagem, né, uma água, a chave do carro, eu abençoo sempre nessa Eucaristia, abençoando os objetos de piedade. Na quarta-feira, às 15 horas. Na quinta-feira, nós temos a missa, que como de costume, às 19 horas. Na sexta-feira, é a primeira sexta-feira do mês dedicado ao Sagrado Coração de Jesus. Eu quero fazer uma convocação para todos que participam, que são membros do Apostolado Oração, a participar dessa missa. Isso é um compromisso e um dever de quem faz parte do Apostolado da Oração. Então é muito importante a presença da nossa comunidade e de vocês que fazem parte, né, que tem a fita vermelha, a participar da Hora Santa, às 18 horas, da missa, e também a nossa reunião logo após a Santa Missa. E por fim, os jovens sarados irão realizar o Retiro Maranatá, data de 21 a 23 de agosto. Convida a comunidade, né, idade mínima de 15 anos, os nossos jovens a participar deste retiro. Fiquemos em pé, voltemos o nosso olhar para a imagem de Nossa Senhora Aparecida, que ela interceda por cada um de nós, pela nossa semana, pela nossa família, pelo nosso trabalho, que ela esteja caminhando conosco. Ave Maria,
1: cheia de graça, o Senhor é convosco, bendita sois vós entre as mulheres, e bendito é o fruto do vosso ventre, Jesus. Santa Maria, Mãe de Deus, rogai por nós, pecadores, e agora e na hora de nossa morte. Amém.
0: Nossa Senhora Aparecida,
1: rogai por nós.
0: São José,
1: rogai por nós.
0: São Pedro e São Paulo,
1: rogai por nós.
0: O Senhor esteja convosco.
1: Ele está no meio de nós.
0: Abençoe-vos o Deus Todo-Poderoso, que vos deu por fundamento aquela fé, proclamada com vigor pelo apóstolo Pedro, e sobre a qual se edificou a Igreja.
1: Amém.
0: Ele que vos instruiu pela incansável pregação do apóstolo Paulo, vos ensine por seu exemplo a sempre atrair para Cristo novos irmãos.
1: Amém.
0: Pedro, pelo poder das chaves, Paulo, pela força da palavra, e ambos, por sua intercessão, nos conduzam àquela pátria onde chegaram merecidamente, um pela cruz e outro pela espada.
1: Amém.
0: E a bênção de Deus Todo-Poderoso, Pai e Filho e Espírito Santo, desça sobre vós e permaneça para sempre.
1: Amém.
0: A alegria do Senhor seja a vossa força. Um bom domingo a todos, uma semana abençoada. E de em paz o Senhor sempre vos acompanhe.
1: Graças a Deus.

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1: A Rádio Cidade informa a hora certa.
2: 8:10.
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1: A Rádio Cidade informa a hora certa.
0: 8:22.
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3: Alô, amigos de todo o Brasil, chegamos com Sertanejo Classe A, nossa sequência de modão selecionado por aqui, trazendo a nossa programação do final de semana. Tá tudo bem? Tá tudo bem por aí? Como é que tá?

Me manda uma mensagem já pedindo a tu que a gente vai tocando só modão bom de ouvir hoje. Vamos que vamos. Eu sou o Fabiano Farias e agradeço você pela companhia, pela audiência, pela sua sintonia. Quem vem abrindo a edição no final de semana? Carlos Lima, Bebê Reborn. Thales e Thiago, o amor se foi. Tem ainda minha serenata, Valéria Barros. Só modão bom. Começa agora Sertanejo Classe A.

0: Zé Dávila e Fabiano, Último Adeus. Fechou por aqui a primeira sequência, intervalo rapidão. A gente volta já.
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3: A Rádio Cidade informa a hora certa.
4: 8h37.
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0: Sertanejo Classe A, Adriana Farias em trazendo modão. E o som que vem chegando é no peito da viola. Tem Mala Amarela, essa é na voz de Zé de Souza e Roniel. E ainda o Marcelo Viola com Ricardo Viola Está Chorando. Que mais? Tem mais, muito mais sertanejo, não para.
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1: Teodoro Sampaio cantando aqui no Sertanejo Classe A, Vestido de Seda. Teve Marcelo Viola e Ricardo Viola Está Chorando. Depois do intervalo já tem as saideiras de hoje para ir fechando por aqui a nossa super sequência do final de semana. Depois do intervalo, saideiras, Sertanejo Classe A.
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1: A Rádio Cidade informa a hora certa.
2: 9:03.
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1: Ô, Sertanejo Classe A, vamos seguindo, vamos seguindo. Vem por aqui, a música da vez é Apaixonado, com Adair Cardoso, tem De Igual para Igual com o Reginaldo Silva e ainda Trio Parada Dura Passou da Conta. É o Sertanejo Classe A com você.
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2: E o Dori Sampaio fechou por aqui a nossa sequência. Tem aquele intervalo chegando agora. Depois do intervalo tem mais pra gente curtir no Sertanejo Classe A.
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1: A Rádio Cidade informa a hora certa.
2: 9:20.
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1: Sertanejo Classe A que segue por aqui com você, trazendo sequência com Renato e Peninha, Vestido de Seda, Lamento de Peão, Zé Viola e Joãozinho e ainda Bruna Marques, Pago Dobrado. É o Sertanejo Classe A tocando o melhor da música sertaneja pra você.
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1: Porto Rico e Beira Mar, sotaque de caboclo. Pago dobrado, Bruna Marques também por aqui na nossa sequência que não para. Tem intervalo chegando agora com os nossos apoiadores e a gente volta já já com Valdo Reis e Pratini, Gino e Geno, os dois mineiros, César e Paulinho. Tudo isso depois do intervalo. Não sai daí que eu volto já.
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3: A Rádio Cidade informa a hora certa.
4: 9h36.
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1: Sertanejo Classe A tem mais, tem sim. Caboclo do Mato, Valdo Reis e o Pratini. Tem Ginigeno, Tô Voltando e ainda os dois mineiros, Fazenda da Saudade. É o Sertanejo Classe A.
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1: Darcy Rossi, Robertinho, Toneladas de Paixão. Teve a noite do nosso amor com César e Paulinho. E agora? Agora tem intervalo, mas é rapidão, a gente volta já.
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1: A Rádio Cidade informa a hora certa.
2: 10:04.
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1: Sertanejo Classe A trazendo por aqui sequência com João de Barro na voz de Dan Juca. Tem o João Mineiro e o Marciano, Essa Noite como Lembrança. E ainda por aqui, Darli e Darleno com Trio Batidão, Renúncia de Amor. Chega chegando.
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1: Convite de casamento, Jean Giovanni, tocando aqui no Sertanejo Classe A, com você no final de semana, trazendo essa sequência gostosa de ouvir. Tem mais depois do intervalo? Sim, depois do intervalo vem chegando o Ralf cantando Descida, música na voz dele que ficou perfeita demais.
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5: 10:21.
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1: Ô, Sertanejo Classe A de volta por aqui. Quem vem cantando é ele, o Ralf, vem cantando pra gente. Descida, na voz dele essa música encaixou perfeitamente. Ficou bom demais. Tem também por aqui a Deus Querida, Igor e Léo e o Ataíde Alexandre, Você Marcou Pra Mim. Canta, Ralf, Descida.
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1: César e César, tudo de novo. Sucesso lá do Zezé Luciano, a voz deles, Cobão. Tem intervalo chegando? Tem sim, voltamos já.
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4: A Rádio Cidade informa a hora certa.
5: 10h38.
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1: Volto por aqui com o Sertanejo Classe A. Duas horas que passam muito rápido. César e Paulinho, Tá Faltando Amor, tem de Paulo e Paulino. A música Morena Bonita. E ainda o João Bosco e Vinícius cantando com Leonardo. A Rotina é o Sertanejo Classe A.
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0: Feira do Carro Branco, fechando mais uma e depois do intervalo tem as saideiras de hoje pra gente finalizando o nosso sertanejo classe A.
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1: A Rádio Cidade informa a hora certa.
2: 11:02. 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
1: Sertanejo Classe A de volta por aqui. Quem vem chegando? Vem chegando André e Andrade. Tô com saudade de mim. Meu último amor, Gian Giovanni, tem Leonardo cantando com Eduardo Costa, Vestido de Seda. É pra aumentar o volume e curtir junto com Sertanejo Classe A.
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1: Ô, Sertanejo Classe A. Bruno Marrone cantou por aqui também. Leonardo com Eduardo Costa. Teve Jean Giovanni, tem mais, mas depois do intervalo. A gente volta já com Marcos Paulo e Marcelo. Tem por ali o Júnior e Júlio com o de Paulo e Paulino e ainda Bob Robson depois do intervalo.
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5: 11:16.
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1: Sertanejo Classe A de volta por aqui, vem chegando a carta. É a carta do Marcos Paulo e Marcelo cantando. Tem o Júnior e Júlio, Conte Paulo e Paulino, Noite Maravilhosa. Bob Robson tá por aqui também, Toalha de Banho, só modão selecionado. É o Sertanejo Classe A.
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0: Mato Grosso e Matias. Amanhã é o que a gente tá curtindo por aqui.
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0: Sertanejo Classe A, só o melhor pra você. Tem intervalo chegando agora. Rapidão, voltamos já com o Renato Peninha. Tem César e Paulinho, Felipe Falcão e tem mais. Aproveita e manda aquela mensagem aqui. Pede a sua. Depois do intervalo tem mais.
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0: 11:32.
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1: Sertanejo Classe A pra gente, finalizando por aqui a sequência de hoje. Passou rapidão essas 2 horas, hein? 2 horas só música boa que a gente curtiu por aqui. Pra ir fechando, tem Bárbara Ferrari, Sonho de Caboclo, Marcos Paulo e Marcelo, Estrada da Vida, e ainda o Zezé e o Luciano, Do Jeito que a Moçada Gosta. Cabe mais uma aqui? Mato Grosso e Matias, 24 Horas de Amor. Tá aí, fechamos então a sequência de hoje pra você. Um grande abraço e até o próximo Sertanejo Classe A. Até lá, tchau.
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1: A Rádio Cidade informa a hora certa.
2: Meio-dia e um.
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Começou seu final de semana, como é que tá seu domingão aí? Espero que tudo ótimo, por aqui só alegria, felicidade geral, 12 por 8, eu sou o Deluca, tô chegando pra mais um domingaço, já pedindo licença aí pra entrar onde quer que você esteja, na sua casa, no seu carro, no seu trabalho, é muito bom fazer parte da sua vida e é muito bom fazer parte desse final de semana especial. Na nossa programação, só as melhores, nesse 28 de junho, dia da renovação espiritual, dia internacional do orgulho gay e Festival de Parintins, 28 de junho, dia muito especial e esse dia vai ser especial. Deus vai cuidar de cada detalhe pra nós, viu? Aumenta o som, tá chegando por aqui a primeira de hoje com Maiara e Maraísa. Vai lá! Tome!

0: Esse é o som do Gustavo Mioto com pedido de socorro para abrir a primeira sequência. Sentiu o clima aí, como é que vai ser o nosso domingaço hoje? Grupo Menos é Mais, Coração Partido e Shakira Algo Tu, pra gente curtir e abrir só começando e começando muito bem. Rapidinho intervalo e daqui a pouquinho eu já volto falando de Guilherme e Santiago.
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3: 12:17.
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1: Tamo de volta, esse é o nosso Domingaço e a gente vai curtir agora Guilherme Santiago. Bom demais, nosso Domingaço continua agora com esse som gostoso do Guilherme Santiago, lançado em dezembro de 2025 e com participação do Zezé de Camargo e Luciano, Pra Não Lembrar de Mim. Essa música fala que esquecer um grande amor significa abrir mão de uma parte importante da própria história. Será que a gente tá preparado pra isso, hein?
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0: Rádio Burra, Simone Mendes e Laona Prado juntos pra gente curtir Thalita Mel, Melzinho com Chão de Avião e Jorge Mateus, Laona Prado. Aliás, teve uma dobradinha aqui da Laona Prado, né? Esse sucesso Haverá Sinais a gente curtiu, música de fevereiro de 2024, fechando mais uma sequência aqui no Domingaço e daqui a pouquinho eu já volto já trazendo mais som e mais música.
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3: 12:30.
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1: Você sabe que seu final de semana é especial aqui na nossa rádio, né? Domingás continua agora com Simone Mendes e o Erro Gostoso.
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0: Esse é o som do Matheus e Cauã, fechando mais uma sequência. E que sequência! Expectativa e realidade. Curtimos Jota Quest com Tim Maia, Acendo o Farol, e Rosé pra gente curtir com Bruno Mar, Repetir. E daqui a pouquinho eu já volto já trazendo mais som, mais música, só as melhores pra gente aqui na programação do Domingaço.
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3: 12:45.
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0: Estamos de volta e a dupla Kleber e Cauã lançou em maio a música Mil Adjetivos no projeto Resenha na Fazenda. E essa faixa traz uma letra romântica que exalta a beleza natural e os detalhes da pessoa amada. Bora curtir esse som aqui no nosso Domingaço.

0: fechar essa sequência, Ana Castela e Alok, Deixa Nós Viver. Danilo e Davi, Não Mexe Nas Minhas Gavetas. E Israel e Rodolfo com Mari Fernandes, Seu Brilho Sumiu. Pra gente fechar mais uma. No Mingaço faz só uma pausa e daqui a pouquinho a gente já volta, já trazendo mais som pra agitar seu fim de semana.
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2: 1:02.
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3: Estamos de volta aqui no Domingaço agora com Eli Justi, Calm Girl, pra gente curtir.
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0: Esse é o som do Fred Fabrício, O Poder Que Você Tem, de Ursinho, O Que Eu Faço Agora e Bad Bunny pra gente curtir. E daqui a pouquinho já volto, já trazendo só música boa, moda boa pra gente curtir e agitar seu fim de semana. Obrigado pela sintonia.
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0: Uma hora certa.
1: 1:17.
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0: E aí, tá trabalhando assim como eu? Tá de boa na lagoa, só curtindo e aproveitando. 12 por 8 aí, só alegria. Então vamos curtir mais um som. Agora tem Marília Mendonça e Maiara e Maraíza juntas. Todo mundo menos você.
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0: Marília Mendonça e Maiara e Maraíza juntas. 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

0: Esse é o som do Zé Felipe e Ana Castela, Sua Boca Mente, Natan, Amor na Praia e Gustavo Lima com Proibido Terminar, pra gente fechar mais uma sequência aqui no Domingaço, que volta já já.
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3: 1:30.
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1: E a gente vai curtir agora Imagina Eu, que foi lançado em maio pelo Eduardo Costa no DVD Eduardo Costa do Velho Testamento. Essa música fala sobre a dificuldade de esquecer um amor do passado.

0: Matheus, MC Tato e Gabi MC. Baguncinha. Jorge Henrique e Rodrigo, Desisto, Insisto e Tiê, com Duvido, com participação do Luan Santana, pra gente fechar a penúltima sequência. Daqui a pouquinho tem as últimas.
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3: 1h45.
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som do Felipe Rodrigo. Ignora, a gente fecha mais uma edição aqui do nosso Domingaço. Obrigado, gente. Obrigado pelo carinho, pela audiência, pela companhia, pelo prazer de ter você juntinho comigo em mais um final de semana, ó. Um beijo no coração, aproveita bastante aí o seu fim de semana, essa semana que tá chegando de presente, se cuida, juízo, e a gente se encontra aqui na melhor rádio no próximo final de semana. Abração do Deluca, fica com Deus.

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2: 2:02.

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2: 2:16.
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2: 2h31.
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1: A Rádio Cidade informa a hora certa.
2: 2h45.

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2: 3:15.
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1: 3:30.
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1: A Rádio Cidade informa a hora certa.
2: 3h46.
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1: A Rádio Cidade informa a hora certa.
2: 4:02.
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1: A Rádio Cidade informa a hora certa.
2: 4:32.
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1: A Rádio Cidade informa a hora certa.
2: 5:02.
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2: 6:31. 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

0: 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A Rádio Cidade informa a hora certa.
1: 7:02.
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1: A Rádio Cidade informa a hora certa.
2: 7:33.
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1: A Rádio Cidade informa a hora certa.
2: 8 horas.
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1: A Rádio Cidade informa a hora certa.
2: 9 horas.
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